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0: Este karaoke.
1: Eu fiz aquele som.
2: Ridículo, pá.
1: Que nojo, pá. Que... Epá, eu passo-me com aqueles gajos.
2: Epá, estes gajos são da Kid, são da Kid.
1: É sempre a mesma coisa, pá. Eu... E depois vêm com aquelas letras de que te que te. Epá, não percebo nada, pá.
2: Nunca gostei de rap, pá.
1: De certeza que não foram à escola, de certeza.
2: Oh, não,
1: pá.
2: Não sabem escalas, não sabem escalas.
1: Não sabem nada e depois vêm. É música, é you know, you sing, you ha.
2: E só o nome dele é contraditório.
1: Pode ser daqui do que é aquilo, pá.
2: Aquilo é inglês, é americano, ninguém é para me criticar. Não é ninguém, pá.
1: Opa. Devia ser ouvir música, devia ser ouvir
2: eles
1: música.
2: Eles a escrever, pá. Sabem, pá.
1: O A, I, O, U, não?
2: É, eles de quarta classe, eu te faço o T que te acontece T, que eles não percebem nada disso, eles não sabem escrever.
3: Pessoal, é assim, vocês estão aí a falar à toa, mas eu digo já, olha, o meu português

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